ênfase para a nossa igreja. Saca primo, saca tio, se casou, se aprende a pagar um apartamento, alaba a glória. Isso não le gusta a los hermanos. Porque não le gusta. Tiene que tener un cuarto a los muchachos. Así